0: The BFBS chart.
1: Number 28.
2: Eu sei que tu gosta da fruta, mas essa é diferente.